0: Oh, vou desviar os farinhos.
1: Ah, pá, não. Deixa eu gostar.
2: Como?
1: Eu vou deixar, me deixei.